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2: Bueno, na verdade, desde minha primeira classe, são 40 anos, mais que 30.
0: Madre mía, Vita.
1: Wow.
2: 40 anos. Na minha primeira classe foi 1 de outubro de 86.
0: Olha.
1: Wow.
2: Para um grupo de empresa, deu uma empresa, só havia, quase que só havia ticos. Foi muito interessante. E eu temblando. E muito interessante, muito tempo. É porque, para mim, a biodança não tem limites, como muitas coisas não têm, muitas terapias, muitos trabalhos de crescimento. Não? Ou seja, ao tratar-se de movimento, digamos que a vida é movimento.
1: Claro.
2: E a vida não tem limite. Não? A hora já não tem nada a aprender, nada a ser, nada a caminhar, isso não existe. Com isso, e ademais, como estudo muito, eu vi a biodança desde uma perspectiva mais terapêutica, não? Ou seja, que nos diz o movimento de cada pessoa, não? E com isso, seguindo mais fácil ajudar a pessoa a sair principalmente de seus estereotipos, não?
1: Isso é.
2: Porque sim que percebamos, é muito mais fácil sempre repetir movimento, repetir experiências, é muito mais cômodo, não? Então, claro, quando tu miras o movimento e vês que há alguma coisa aí, digamos, vieja, repetida, que não ajuda ao indivíduo a criar, tu podes ajudar-lhe a buscar outros movimentos, não?
1: Claro.
2: Outras possibilidades, incluso entender como funciona isso, creio que é o mais importante da outra mirada, não?
1: Sim, porque realmente funciona.
2: Claro, as pessoas, é movimento, eu sempre tenho uma frase, Sônia sabe disso, tenho uma frase, é movimento não mente jamais. Tu te mueves e é possível fazer ter uma percepção de como funcionas na existência, não? A partir de las 15 categorias com as quais trabalhamos, não?
1: Sim.
2: Sí, por exemplo, é ritmo, não? É ritmo. Se tu funcionas numa estrutura de um ritmo que não te leva à terra, por exemplo, tu estás denunciando uma questão tua que é a dificuldade de conseguir tu próprio sustento, não? Não sei se se diz assim em castelhano.
1: Sim, sí, de subsistência, sim. Sim, sí. Sí, de concretar coisas, não?
2: Ou concretar coisas, ou se és um ritmo exagerado, que é no outro lado do que estava falando antes, se és um ritmo, suponha, se rodeia, tu tens que mirar, por exemplo, um pouco a leviedade, não?
1: Claro.
2: A leviedade é um movimento de relacionado ao aire, por exemplo, não? Que tem que ver com libertar, não? Uma pessoa que está muito em ritmo, golpeando o suelo, se pode discutir sua liberdade. Então, bueno, estou falando coisas muito...
0: Bueno, tudo é muito interessante, Víctor, tudo é muito interessante. Bueno, que nada, que muchísimas gracias por atendernos al teléfono, meternos en directo, y creo que se queda un buen testimonio. Y espero que sigáis disfrutando cada día, cada vez que estamos contigo, y que haya más gente que se acerque también un poco a la música. Y muchas gracias por este espacio vital que me dais con el programa.
2: Bueno, gracias a ti, Manuel, bueno, por darme esa oportunidad.
0: Claro que sí. Muy bien.
1: Gracias, Víctor.
0: Bueno, te vemos pronto. Un abrazo fuerte. Bueno, hasta pronto.
1: Chao.
0: Chao.
2: Un grande. Chao.
0: Pues aquí teníamos a Víctor Lemaitre. Y sin más palabras, este tema es para ti, Sonia.
3: This song is one of my favorites.
0: Es para ti,
3: Sonia. It's called Somebody to Love.